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1: Nove vinte e cinco.
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1: Nove e quarenta e seis.

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4: 10 e 8.

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3: Dez e 25.

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5: Ah, gostei.

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3: Dez e 45.

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6: Onze e 6.

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2: Onze e 26.

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2: 11:51.

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3: Meia-noite e 8.

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2: Uma e dez.

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2: 2 e 12.
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4: 3h15.
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3: Quatro e 17.
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Adotar um gatinho é uma via de mão dupla. Sabe por quê? 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Por exemplo, reduzem estresse e ansiedade, afastam sentimentos de solidão e de depressão. A adoção consciente diminui o número de gatos abandonados nas ruas da cidade e aumenta a valorização

0: características particulares, como raça, idade e tamanho. Consulte um médico veterinário para que ele determine qual a melhor maneira de manter o seu amigão em forma. Assim, você valoriza o bem-estar do seu pet e contribui para que ele não passe por alteração de comportamento emocional.
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3: Seis e 59.
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2: Sete e 18.

0: Essa você precisa anotar, porque agora vamos apresentar dicas e truques para a sua cozinha. Os bifes não ficarão duros nem formarão água se você não temperá-los com vinagre ou limão. Continue com a gente. Daqui a pouquinho tem mais.
1: Água, nosso maior tesouro. Seja um consumidor consciente. Quando for varrer o quintal ou a calçada, use a vassoura e não a mangueira. Com isso, vai economizar em média 280 litros de água. Se uma pequena cidade com população de 20 mil pessoas e cerca de 5 mil residências deixassem de lavar a calçada com esguincho uma vez por semana, a economia seria de 1,4 milhões de litros de água semanalmente. A quantidade abasteceria metade da população da mesma cidade por um dia.
2: 7:38.
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0: Velha infusão gauchesca, de topete levantado, o porongo requeimado que te serve de vasilha, tem o feitio da coxilha por onde o guasca domina, e esse gosto de resina que não é amargo nem doce, é o beijo que desgarrou-se dos lábios de alguma china. A velha bomba prateada que atrás do cerro desponta como uma lança de ponta encravada no repecho, assim jogada ao desleixo, até parece que espera o retorno de algum cuera esparramado do bando, que de certo anda peleando nalgum rincão de tapera. Velho mate chimarrão, às vezes quando te chupo, eu sinto que me engarupo bem sobre a anca da história, e repassando a memória vejo tropilhas de um pelo, selvagens em atropelo, entreverados na orgia dos passes de bruxaria, quando o feiticeiro inculto rezava o primeiro culto da pampiana liturgia. Nessa lagoa parada, cheia de paus e de espuma, vão cruzando uma por uma antepassadas visões, fandangos e marcações, entreveros e bochinchos, clarinadas e relinchos por descampados e grotas. E quando tu te alvorotas no teu ronco anunciador, escuto ao longe o rumor de uma cordiona floreando, e o vento norte assobiando nos flecos do tirador. Sangue verde do meu pago, quando teu gosto me invade, eu sinto necessidade de ver céu e campo aberto. É algum mistério, por certo, que arrebentando maneias te faz corcoviar nas veias, como se o sangue encarnado verde tivesse voltado do quarador das peleias. Gaudéria essência charrua do Rio Grande primitivo, chupo mais um para o estrivo e campo afora me largo, levando o teu gosto amargo gravado em todo o meu ser. E um dia, quando morrer, Deus me conceda essa graça de expirar entre a fumaça do meu chimarrão querido, porque então irei ungido com água benta da raça.
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4: 7:58.

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2: 8 e 17.

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0: 8:32.
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0: 8:54.
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5: 9 e 2.

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Alô, você, bom dia! Muito obrigado pelo prazer da sua sintonia. Grande abraço pra você. Bom dia! Estamos entrando no ar a partir de agora, juntamente com você. Manhã gostosa aqui de nossa grande e bela cidade. Bom dia pra você! Nós aqui somos da ZYM277, canal 292 de comunicação, 106.3 FM, uma rádio sempre a serviço da nossa grande, bela, maravilhosa cidade. Alô, Beltrão, bom dia pra você. A você e a todos que estão sempre ligadinhos e sintonizados também com a gente por aí. Muito obrigado pelo prazer da sua sintonia. Vem com a gente, vem comigo, eu sou David Bortolosso na sua comunicação, levando pra você o melhor da música e informação. Até o meio-dia comigo por aqui, hein? É isso mesmo, até as 11 horas, o melhor da música campeira, o melhor da música fandangueira. A partir das 11, ao meio-dia, o melhor da música sertaneja de verdade, tá bom? É com a gente, é comigo, valendo sua indicação a partir de agora, telefone pro gancho. Valendo seu WhatsApp também, valendo 988-22-3529. Estamos no ar juntamente com você, tá bom? A partir de agora, nosso WhatsApp também já está liberado, valendo sua indicação por aqui. Meu grande amigo Jacir Caliscura já mandando mensagem pra gente por aqui. Bom dia, Índio Velho, como é que tá as coisas? Bom dia, meu grande amigo Jacir Caliscura. Como é que tá os rins aí, meu parceiro? É fácil, né? É. Abraço, abraço pra você. Muito obrigado mesmo, de coração, a todos que estão sempre ligadinhos em nossa sintonia por aqui. A você mateando em casa hoje, também só de boa, grande abraço. Você de folga, você circulando, você trabalhando, ouvindo a gente, então, melhor ainda, grande abraço pra você. Valendo sua indicação, eu quero sua participação aqui também, hein? Nosso WhatsApp 988-22-3529. Mande seu WhatsApp também pra gente, pedindo seu sucesso musical. Aqui que a gente vai. E pra começar muito bem, nada mais, nada menos que ele, Odilon Ramos, a voz inconfundível, Ave Maria do Peão.

sobre ponte do sol que descamba, o dia se aproxima do arremate. Pelos campos e nos matos da querência, o revoar da bicharada voltando aos ninhos. É hora de recolhimento. No rancho que há no interior de mim mesmo, eu, gaúcho de fé, me arrincono e medito. Despindo o poncho da vaidade no orgulho, tiro o chapéu, apago o pito e me achego para uma prosa com o patrão maior. Na sua presença, meu sangue quente de farrapo se faz manso caudal. Entrego-lhe minha alma afoita de alcançar lonjuras e abrir cancha em busca do destino. Renuncio minha chucra rebeldia e me faço doce de boca e macio de tranco para dizer: graças, patrão, por tudo que me deste. Por esta querência, senhor, que meus ancestrais regaram com seu sangue e que aprendi a amar desde piá. Pelos meus parceiros desta ronda da vida, sempre de prontidão para me amadrinharem na camperiada mais custosa ou para matearem comigo na hora do sossego. Reparte com eles, patrão, esta fé que me deste e este orgulho pela minha querência. Ajuda, patrão, a manter acesa esta chama. Concede sempre ao gaúcho a força no braço e o tino para saber o que é correto. Dá-nos consciência para preservar a nossa cultura livre da invasão dos modismos. Conserva a essência e a beleza da nossa tradição. E agora, com licença, patrão, que vou aproveitar a olada para um dedo de prosa com Nossa Senhora.

primeira prenda do céu. Contigo está o Senhor da estância grande. Tu és bendita entre todas as prendas, e bendito é o piá que trouxeste ao mundo, Jesus. Maria, Mãe de Deus e Mãe de todos nós, roga pela querência e pelos gaudérios que aqui moram, nesta hora e no instante da última cavalgada.

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1: Bom demais ter você com a gente, você comigo por aqui também. Bom dia. Alô, você sempre sintonizado, né? Ligado com a gente por aqui. Agora são 9 horas e 22 minutos, 9h22 da manhã. 9 horas mais 22 minutos, bom dia. Seja você também muito bem-vindo à nossa programação por aqui. Eu sou o David Bortoloso, na sua comunicação. Você que está em casa hoje também, só de boa. Muito obrigado, né? Muito obrigado mesmo pelo prazer da sua sintonia por aqui também. 9 horas e 22 minutos, bom dia. Hoje no Caldeirão em Beltrão, gente. Hoje no Caldeirão em Beltrão. Baile da cortesia pra você. Até as 23 horas, ninguém paga ingresso. Olha só, hein? Até as 23 horas, ninguém paga ingresso pra você hoje no Caldeirão e no palco, o Grupo Chama. Olha só, um dos grandes grupos do sul do Brasil aí também, tocando a noite toda só com eles. Grupo Chama hoje no Caldeirão em Francisco Beltrão e ninguém paga ingresso até as 23 horas. É hoje no Caldeirão em Francisco Beltrão. Grupo Chama, e até as 23 horas ninguém paga entrada, ninguém paga ingresso hoje lá no Caldeirão. Até as 23 horas é só você chegar lá, né? Ah, com certeza uma grande festa hoje no Caldeirão em Beltrão. Até as 23 horas ninguém paga ingresso e no palco o Grupo Chama pra você. E sábado, dia 29 do 8, banda Pérola Negra, a noite toda no Caldeirão em Beltrão e Mulheres Free, até as 23 horas e no palco, nada mais, nada menos que banda Pérola Negra pra você. Anote aí, hein? É sábado que vem no Caldeirão pra você. Sexta-feira, dia 28, banda G10, mais banda Ébanos, com estreia também da cantora Renata Passa, né? Até as 23 horas, elas também, R$5 na cédula ou na moeda na bilheteria, hein? Mega Show também está, vai acontecer no chalé, Mega Show de Bandas, no chalé, domingo, dia 6, véspera de feriado, 7 de setembro, com as bandas Corpo e Alma, mais 4 atrações, 10 horas de evento para vocês na próxima... Próximo domingo, dia 6. Olha só, já anote na sua agenda por aí também. No domingo, dia 6, Banda Pérola Negra mais... Opa, Banda Corpo e Alma, mais 4 atrações que a gente vai revelando depois, hein? Mais 4 atrações pra você, mas Corpo e Alma está contratado. Já próximo dia 6, véspera de feriado no chalé. Você, com certeza, nosso grande convidado também, tá bom? Essa é a agenda do chalé pra você, meu grande amigo Elias. Passando... E a gente com certeza vai divulgando para você. 9h24 da manhã, 9 horas mais 24 minutos. Vem com a gente, vem comigo. Grande abraço. Coisa boa demais. Simbora com a gente. Nilton Ferreira e abaralhando a barbela que a gente vai. Simbora com a gente.

Grande sucesso, Porca Véia, tocando pra você por aí, da Tropa Véia. Gravado em 2008, esse grande sucesso tocando pra você por aí também, hein? Alô, você sintonizado, ligado com a gente, muito obrigado pelo prazer da sua sintonia. Bom dia pra você, muito obrigado, né? 9h32 da manhã, 9 horas mais 32 minutos. Valendo sua indicação, valendo sua ligação também pra mim, 3523-9304. Estamos aqui presente ao Vivace a Cores juntamente com você, né? Valendo também sua indicação, valendo sua ligação também pra mim. Cadê seu WhatsApp? Em 98822-3529. Estamos no ar juntamente com você. Eu daqui, você daí, levando sempre o melhor da música gostosa e boa de ver, que é a nossa cultura, é a nossa tradição, é a música campeira, a música gaúcha pra você. Vem com a gente, vem comigo. Hoje é o dia 22 já, né, gente? Hoje é o dia 22, 22 de agosto de 2026. Tempo passa, tempo voa, né? Rápido demais. Isso é gostoso também, né? Muito obrigado mesmo pelo prazer da sua sintonia. Esteja onde você estiver. É importante, com certeza, que você esteja sempre com a gente por aqui. A você circulando também por nossa cidade. Muito obrigado. A você que está em casa hoje também, só de boa. Oh, coisa boa, né? Esse friozinho gostoso por aí também, né? Bom demais. Bom demais, com certeza, ter você comigo, ter você com a gente por aqui também. É você que vai assistindo a gente, pode mandando aquele, né, aquele tchauzinho por aí também. A gente vai registrando também o poder aqui da sua audiência. Valeu, meu povo amigo, bom dia. Vem com a gente, vem comigo. Grande abraço para vocês todos que estão sempre em nossa sintonia por aí. Agora são 9 horas e 34 minutos, 9 mais 34 da manhã, 9 horas e 34 minutos. Vem com a gente, vem comigo. Hoje o grupo chama. Chama hoje no Caldeirão aqui em Francisco Beltrão. Meu grande amigo Elias passando a agenda pra gente. Hoje no Caldeirão aqui em Francisco Beltrão, grupo chama pra você. Hoje a noite toda ninguém paga ingresso. É isso mesmo. Até vou conferir novamente aqui porque a gente não tô acreditando nisso. Até as 23 horas ninguém paga entrada, tá bom? Ninguém paga entrada até as 23 horas, hoje no Caldeirão aqui em Francisco Beltrão, hein? É isso mesmo, hein? Hoje no Caldeirão aqui em Francisco Beltrão, grupo chama e até as 23 horas ninguém paga ingresso, ninguém paga entrada. Hoje no Caldeirão aqui em Francisco Beltrão. 9 mais 34 da manhã, 9 horas mais 34 minutos, bom dia, vem com a gente, vem comigo. Eu sou David Bortoloso, com um privilégio enorme estar aqui comunicando juntamente com você. Manhã gostosa aqui de nossa grande, bela, maravilhosa cidade, vem com a gente, vem comigo. 6.3. Simbora com a gente.

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2: 9:45.
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Bom demais ter você com a gente, você comigo por aqui também. Grande abraço! 3523-93049, 8822-3529. Estamos no ar juntamente com você. 9 horas e 52 minutos, 9h52 da manhã. Grande abraço a você que está sempre em nossa sintonia por aí também. Esteja onde você estiver. Dia friozinho, uma barbaridade nesse momento, Beltrão. Estamos operando na casinha dos 13 graus. 13 graus centígrados aqui em nossa grande e bela cidade. Alô, meu grande amigo Jacir. Grande abraço para você e todo o pessoal aí em nossa sintonia também. Beleza, Sir, grande abraço pra você, valeu meu parceiro, Marcelo Velho, sintonizado com a gente por aí também. Bom dia, seja você também muito bem-vindo em nossa programação, grande abraço mais uma vez a você e a todos que estão sempre em nossa sintonia por aí também, valeu, grande abraço. Alô, você que está sempre em nossa sintonia por aí também, deixa eu me ver aqui, uma música que a gente vai rodar para você por aqui também, hein? Olha só, um dos grandes clássicos aí também, e a gente roda a indicação do ouvinte, pessoal que já pediu, e a gente toca para você. A versão gaúcha do Angra, e a gente toca para você desse jeito assim que a gente vai, hein? Angra, versão gaúcha, desse jeito assim.

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0: 10 e 5.
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2: Legal demais ter você com a gente, claro, segue a gente por aí também, né? Segue a gente no Instagram por lá, eu também, David Bortoloso, estamos lá presente, né? Isso mesmo, 10:06 da manhã, 10 horas mais 6 minutinhos, bom dia pra você. 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Legal demais é ter você com a gente, você comigo por aqui também. 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Bom dia, vamos para a nossa última hora do programa da música gaúcha pra você por aqui, hein? É isso mesmo, grande abraço pra você sintonizado, valendo também sua indicação, hein? 988-22-3529, hein? 988-22-3529, estamos no ar juntamente com você, eu daqui, você daí, levando sempre o melhor da música gostosa e bomba de ouvir, que é a nossa música campeira!

0: No momento aqui em Francisco Beltrão, dia ensolarado, hoje não temos aí previsões de chuva para Francisco Beltrão e também toda a região, né? Hoje não temos aí previsões de chuva, né? Próxima chuva, se não me engano, é para quarta-feira, né? Tem uma previsão pequena também de chuva aí para quarta ou quinta-feira, aí 10 milímetros de chuva marcando para quarta ou quinta-feira, né? E as temperaturas vão voltar a se elevar aí durante a semana também. 10h22 da manhã, bom dia! Meu grande amigo Ronaldo Correia, nosso grande parceiro de muitos anos aí também, né, Ronaldo? Um grande abraço, meu parceiro, né? Nosso grande colega por aqui também, né? Esse aqui também já tem raiz aqui dentro, né? Grande abraço, Ronaldo. Grande abraço mesmo, coração aí. 10h23 da manhã, bom dia a todos que estão sempre ligadinhos e sintonizados com a gente. Eu sou o David Bortoloso, na sua comunicação, levando pra você o melhor da música, informação e muito mais, hein? É só você ficar sintonizado, plugado, ligado comigo e simbora com a gente por aqui, né? Valendo também a sua indicação, gente, é isso mesmo, hein? Valendo sua indicação, 988223529. Valendo sua indicação, dizendo qual bairro ou qual cidade você está também nos ouvindo, tá bom? Pode mandando pra gente por aqui também, 988223529. Muito obrigado mesmo pelo prazer da sua sintonia. 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Bom dia, vem com a gente, vem comigo. 3523-9304-98822. 3529, estamos no ar juntamente com você. Eu sou David Bortoloso, na sua comunicação, levando pra você o melhor da música gostosa e boba de ouvir por aqui. Aqui é bom demais, Anaui FM. 10h24 da manhã.
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5: 10h27.

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1: Bom demais ter você com a gente. Estamos no ar juntamente com você. Hoje no Caldeirão, aqui em Francisco Beltrão, Grupo Chama. É isso mesmo, hein? Hoje no Caldeirão, aqui em Francisco Beltrão, Grupo Chama. É hoje no Caldeirão, aqui em Beltrão, Grupo Chama pra você, hein? Vai ser com certeza um grande sucesso hoje. Até as 23 horas, ninguém paga nada. Ninguém paga entrada pra você pular. Ah, isso mesmo, hein? Hoje lá no Caldeirão, hoje o Grupo Chama pra você. Ninguém paga entrada. Olha só que legal, hein? É hoje. Grupo Chama pra você no Caldeirão. Sexta-feira, próxima sexta-feira, dia 28, banda G10, mais banda Ébanos com entrada. Com estreia também da cantora Renata Passa. E até as 23 horas, elas pagam só cincão, né? Aí na cédula ou também na moeda, aonde? Lá no Caldeirão. É no Panô, no chalé, hein? Uma entrada simbólica também pra você na próxima sexta-feira pra você, banda G10 e banda Ébanos pra você até as 23 horas, elas e eles também só pagam um valor risório, né? Quase de graça, só simbólico, né? Na moeda ou também na cédula, tá bom? É na próxima sexta-feira, Chalezão convida, porque vem aí um verdadeiro show de bandas pra você no chalé. Domingo, dia 6, que é véspera de feriado, hein? Então, um mega show de bandas pra você lá no chalé. Domingo, dia 6 de setembro, véspera de feriado, com a banda Corpo e Alma, mais 4 atrações. Vai ser 10 horas de puro evento pra você, hein? 10 horas de evento pra você. E vem aí Corpo e Alma. Vem aí Corpo e Alma no chalé na próxima sexta. Na próxima sexta não, né? No dia 6, véspera de feriado, já anote na sua agenda por aí. Olha só que maravilha, hein? Vem pra festa, vem pro chalé, vem pro Caldeirão, você também. 10h29 da manhã, 10 horas mais 29 minutos. Bom dia pra você, sempre sintonizado, plugado, ligado comigo. Eu sou David Bortoloso, na sua comunicação, levando pra você o melhor da música gostosa e boa de ouvir. Desse jeito, assim que a gente vai.

bom demais ter você com a gente, você comigo por aqui também. Tá aí o grupo Musical Cordiona, Canção Gaúcha, tocando pra você por aí também, um dos grandes sucessos. Muito obrigado pelo prazer da sua sintonia. 10h39 da manhã, 10h39. Bom dia pra você. Sou David Bortoloso, privilégio enorme estar aqui comunicando juntamente com você, manhã gostosa também, aqui de nossa grande, bela, maravilhosa cidade. Bom dia, com muito privilégio, com muito prazer, e vamos comunicando juntamente com você. Nesse momento, Beltrão, 13 graus a temperatura aqui em nossa grande bela cidade. Escuta essa paulada aqui, esse grande sucesso, esse grande clássico da música gaúcha, na interpretação de Joca Martins.

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5: 10:48.
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0: Bom demais ter você com a gente, você comigo por aqui. Grande abraço, bom dia. Três, cinco, dois, três, nove, três, zero, quatro, nove, oito, oito, vinte e dois, trinta e cinco, vinte e nove, né? Grande abraço para você, muito obrigado. Eu sou o David Bortoloso, com um privilégio enorme em estar aqui comunicando com você. Muito obrigado a você, com muito mais informações e muito mais, né? Informações também no Jornal de Beltrão, hoje circulando também. Novos mercados para carne bovina. Olha só, gente, a China, principal compradora da carne bovina brasileira, reduz suas importações, mas outros mercados aumentam e o saldo da exportação brasileira é positivo na comparação 2026-2025, hein? Em julho, as vendas tiveram uma retração, mas não superaram o forte crescimento registrado nos primeiros meses desse ano também, hein? As notícias do Jornal de Beltrão por aí também, a notícia de capa, né? Os novos mercados para carne bovina. Amanhã também, o União aqui de Francisco Beltrão joga em Toledo, dependendo de si só, né? Vencendo, já está classificado com uma rodada de antecipação aí também, a próxima fase do Campeonato Paranaense Série C, né? A Série Bronze, né? Tá aí o nosso grande União amanhã, boa sorte. E o próximo domingo em casa, né? Dia 29, União joga em casa. Aí sim, né? Vamos lotar o Anilado, né? Ver novamente a torcida no Anilado no próximo domingo. Não domingo agora, no outro. União joga em casa novamente. Agora joga fora e no próximo em casa. 10 horas mais 50 minutos, 10:50. Bom dia para você sintonizado, ligado comigo. Eu sou o David Bortoloso na sua comunicação, levando para você o melhor da música, informação e muito mais. É claro, é só você ficar o que é sintonizado comigo por aqui também, tá bom? Muito obrigado pelo prazer da sua sintonia. Bom dia a todos vocês. A você que sempre sintoniza com a gente, eu sou David Bortoloso, privilégiaço, com certeza, estar presente juntamente com você nesta manhã gostosa aqui de nossa grande e bela cidade por aqui também, hein? As notícias também que chegam pra gente por aqui. Motorista morre em capotamento de caminhão na 562, hein? Sinistro de trânsito foi registrado na madrugada deste sábado, hoje, né? Por volta das 2:40 na rodovia 562, no município de Clevelândia. A ocorrência envolveu um caminhão Ford Cargo. Olha só, gente, que coisa, né, gente? um Ford Cargo ontem, essa madrugada, né? Essa madrugada aí foi registrado, então, esse acidente de trânsito por aí também, com morte aí do motorista do caminhão, um capotamento de um caminhão aí, e infelizmente o motorista veio a óbito, hein? 10 horas mais 52 minutos, 10h52 da manhã, grande abraço para você, sintonizado, ligado com a gente, 3523-93049-8822-3529, grande abraço, bom dia, vem com a gente, vem comigo!

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2: 11 e 12.

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Bom demais ter você com a gente. Tá aí a primeirinha do nosso horário sertanejo, né? Mato Grosso e Matias, idas e voltas. Bom demais ter você com a gente. 11:18, né? 11 horas mais 18 minutos. A fome tá quase começando a apertar aqui, né? Ai, ai, ai. Alô, você sempre sintonizado, ligado com a gente. Bom dia. Muito obrigado pelo prazer da sua sintonia por aí também, né? Esteja onde você estiver. É importante, né? Que você esteja com a gente, que você esteja comigo nesse momento, Beltrão. 17 graus a temperatura. Hoje a previsão para chegar até seus 23 graus só. É. E friozinho ao amanhecer novamente, né? Hoje já começou o dia com 10 graus, né? 9 para 10 graus aí hoje de manhã. Amanhã também praticamente que as temperaturas se repetem, sem previsões de chuva hoje e amanhã também. Então, um dia ensolarado também amanhã, né? 11 mais 18, bom dia! Alô, você sintonizado, ligado com a gente, né? Muito obrigado pelo prazer da sintonia, você trabalhando, ouvindo a gente, ou você me dando aquela carona legal no seu carro, no seu caminhão, aonde você estiver aí também, muito obrigado, tá bom? Muito obrigado mesmo pelo prazer da audiência. Eu sou o David Bortoloso, essa é a nossa e a sua rádio comunitária na Win FM 106.3 FM, uma rádio aqui do bairro da Cango, da Colônia Agrícola Nacional General Osório, onde tudo começou. Estamos aqui presente no bairro mais antigo de Francisco Beltrão, né? 11 mais 19, 11 horas e 19 minutos. Bom dia, valendo sua indicação, valendo sua ligação também para mim. 3523-9304, 988-22-3529. David, toca pra gente a música só pra gente recordar. É o Daniel. Opa, Daniel, tudo bem? Manda pra gente Minha Estrela Perdida. Saudoso João Paulo, claro. Claro, Daniel. Manoel, Daniel da dupla, claro, né, Daniel? Já pensou, né? O Daniel pedindo a música aqui, né? Grande cantor, Daniel. Mas é o outro Daniel pedindo pra gente e a gente toca sim, com certeza, tá? João Paulo e Daniel, Minha Estrela Perdida, tocando pra você por aí. Valeu! Grande abraço pra você, sempre sintonizado com a gente. Tá aí o grande sucesso. Indicação do 20 é uma ordem pra você. Simbora! Simbora!

0: Bom demais ter você com a gente, você comigo por aqui também. Grande sucesso tocando pra você por aí, Christian Ralph. É isso mesmo, hein? Poeira ao Vento tocando pra você, um grande clássico dessa grande dupla do sul do Brasil, quer dizer, do Brasil inteiro, né? Christian Ralph tocando pra você. 11h32 da manhã, bom dia pra você, simbora com a gente. Aqui.
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6: 11h34.
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0: Legal demais ter você com a gente, você comigo por aqui também. Grande abraço, né? Você que está sempre sintonizado com a gente. Nesse momento, Beltrão, 17 graus a temperatura em nossa grande, bela, maravilhosa cidade. Alô, você! Bom dia, simbora com a gente por aqui.
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0: Vem com a gente, vem comigo. Sucesso deles, Corpo e Alma, assim, ó.

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0: Bom demais ter você com a gente, você comigo por aqui também, grande abraço, alô você que está em nossa sintonia por aí também, né? Valeu meu povo amigo, 11 horas mais 41 minutos, 11h41. 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Grupo Chama hoje e todo mundo não paga até as 23 horas. Até as 23 horas, free pra você hoje. Hoje no Caldeirão, em Francisco Beltrão, hein? Hoje, meu grande amigo Elias e todo o pessoal do Chalé do Caldeirão convidando, hoje tem Caldeirão. 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É hoje no Caldeirão, aqui em Francisco Beltrão, hein? Mais um grande evento, um carimbo da marca do Chalé, da marca do Caldeirão pra você aí, hein? Hoje no Caldeirão em Beltrão, Grupo Chama pra você fazer aquela festa maravilhosa e até as 23 horas ninguém paga ingresso, hein? Bom demais! 11h42 da manhã, 11 horas mais 42 minutos, bom dia pra você. A você sintonizado, ligado com a gente, então melhor ainda, né? Grande abraço pra você, alô meu povo amigo, bom dia! Alô você do outro lado da cidade, do outro lado do rádio também, ouvindo a gente, maravilha, né? Só temos a agradecer a cada um de vocês. 11 horas e 42 minutos nesse momento, Beltrão, 17 graus a temperatura. Abraço para você, sintonizando, ligado com a gente. Muito obrigado pelo prazer da sua sintonia por aí também. Esteja onde você estiver, né? É importante com certeza que você esteja com a gente, que esteja comigo por aqui também. Na sequência da nossa programação também hoje, durante o dia, a gente só tem a agradecer com certeza a cada um de vocês. Daqui a pouquinho tem Itamar José e o panorama esportivo pra você por aí também. Daqui a pouquinho mais, a partir do meio-dia. 11h42 da manhã, 11 horas e 42 minutos. Bom dia, vem com a gente, vem comigo, recordando, matando saudade desse jeito assim que a gente vai.
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0: Simbora com a gente assim.

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1: 11:50.

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2: Alô, você, boa tarde. Sabadão no ar, o Panorama Esportivo, agora 12 horas mais um minuto. Seja bem-vindo no Panorama Esportivo deste sabadão. A partir de agora, as informações do União, do Marreco. O União joga amanhã, o Marreco de folga, não tem rodada na ouro, na prata, na bronze, não tem rodada na Liga Nacional, só a primeira partida da final da Copa do Brasil amanhã. O Atlântico Erechim joga lá no Nordeste. O Brasileirão, o Campeonato Varziano, voleibol e tem futebol americano amanhã no Anilado às 15 horas.
3: Bom dia, Itamar. Bom dia aos ouvintes da Rádio Anauim. Itamar, mais uma vez, muito obrigado pelo espaço e pela parceria. Itamar, dessa vez eu venho fazer um convite.
2: Esse é o Suzinho.
3: Aos torcedores do futebol americano aqui de Beltrão e também para aquele pessoal que não acompanha, que comece a acompanhar o futebol americano, comece a prestigiar, vá até o estádio para conhecer como funciona a modalidade. Nós teremos jogo nesse domingo, dia 23, válido pelo Campeonato Brasileiro de Futebol Americano. Será realizado no estádio Anilado, com início pontual às 15 horas. É um jogo difícil também, é uma equipe bastante competente, mas a nossa equipe está trabalhando para fazer um bom resultado e um bom campeonato. Nessa vez, Itamar, nós estamos trabalhando de uma forma um pouco diferente. Nós temos uma campanha de uma rifa que a gente fez, que é para custear os gastos, né, com o Campeonato Brasileiro. E essa rifa, cada número adquirido pelo torcedor, ele vale como ingresso para os jogos que nós realizar aqui em Beltrão, agora em 2026, válido pelo Campeonato Brasileiro. Então, se nós passar de fase, terão outros jogos, possivelmente em casa também, e essa rifa adquirida agora, a R$ 10, ele vale como ingresso para todos os jogos. Então, quem tiver interesse, quem quiser ir conhecer o futebol americano, quem quiser prestigiar e dar aquele apoio para a nossa equipe aqui do município, que vem representando o município a nível nacional, é que vá até o Anilado, domingo, adquira a rifa na entrada, ou pode adquirir com alguns de nossos atletas, ou até mesmo no nosso Instagram. Então a gente faz esse convite, que o pessoal vá até o local, é um ambiente familiar, é um ambiente tranquilo, a gente busca sempre dar o maior conforto e maior segurança possível a todos que estão envolvidos, né? Por ser um esporte bruto dentro de campo, fora de campo, tem uma interação bacana entre a torcida, é diferente do que a gente tem conhecimento, né? Então a gente vem fazer esse convite ao pessoal para que apoie a nossa equipe, que vá até o estádio Anilado lá e conheça o que é o futebol americano. Nós teremos a narração local com dois ex-atletas nossos que farão toda a explicação das regras, que vão estar pontuando cada lance, explicando como que funciona tanto a questão da estratégia de jogo quanto também a questão das faltas, para isso ficar mais fácil e mais atrativo ao público, para que aquele torcedor que ainda não conhece, não sabe muito do futebol americano, para que esse torcedor acabe não ficando muito perdido. Então vai ser feita toda essa explicação para que a gente possa passar todo o entendimento básico do esporte para que esse torcedor não fique perdido assistindo o jogo. Então, mais uma vez, Damar, muito obrigado pela parceria de vocês. O nosso time é um time que está se qualificando há muito tempo já. Então, a gente vem representando o município a nível estadual em todas as edições do Campeonato Paranaense. A nossa equipe esteve presente. E agora, essa participação no Campeonato Brasileiro, ela é a nossa segunda participação em campeonato de nível nacional. Então isso mostra o crescimento do futebol americano, mostra o apoio que a gente tem tanto dos patrocinadores quanto também da prefeitura, Secretaria de Esportes e também de vocês da comunicação, né? Sem nada desse apoio a gente não conseguiria chegar onde está e levar esse esporte, levar o nome do município a nível nacional. E eu agradeço, Tamar, mais uma vez a oportunidade e estendo esse convite que o pessoal vá até o estádio conhecer o que é o futebol americano para pegar um pouquinho mais de gosto pela modalidade. Eu garanto que a pessoa que começa a assistir o esporte e começa a entender um pouquinho das regras, ele não para. Ele só avança, ele quer assistir cada vez mais para ter um entendimento melhor do esporte. Então, mais uma vez, Tamar, obrigado, estendo o convite a todos. E deixo aberto para quem da imprensa quiser registrar a partida de dentro de campo, seja fotografando ou seja filmando, precisa fazer o cadastro de imprensa lá no nosso Instagram, nos stories ou no link de postagens lá. Ele vai ter o link de inscrição para essa pessoa da imprensa fazer o seu cadastro e poder estar dentro de campo registrando todo o evento. Beleza, Itamar? Um abraço, bom final de semana para todos. Esperamos todos no domingo.
4: Voleibol, Felipe Pezente é o comandante do voleibol, né? Trabalha na Secretaria Municipal de Esportes. Tivemos jogos da juventude, o projeto, né, está em andamento com as escolinhas. Que avaliação dá para fazer da participação nessa retomada do voleibol beltronense? Boa tarde.
5: Boa tarde a todos. Então, a gente participou agora esse final de semana dos Jogos da Juventude, né, que a gente sediou aqui em Francisco Beltrão. Nossas equipes, todas elas participaram da Série Ouro, que é a do Juventude, é dividida em duas categorias, né, Série Ouro e Série Prata. E a gente recebeu mais três equipes aqui, que foram as equipes no masculino, Pato Branco, Capanema e São Miguel do Iguaçu. E no, na, na, no feminino, Pato Branco, Guaraniaçu em Toledo. A gente, como tem a nossa equipe toda da casa, apenas de atletas da casa, das nossas escolinhas, a gente participou das competição. Não foi o resultado que a gente gostaria, é claro, né? Mas visto o nível das equipes que estavam participando aqui, por exemplo, a equipe de Capanema é líder do estadual sub-17, a equipe São Miguel do Iguaçu foi finalista dos Jogos Escolares da Divisão A também agora. Então são todas as equipes que participam de estadual, de Série A, estão bem posicionadas no ranking do estadual, feminino também, mesma coisa. A gente teve uma boa participação contra essas equipes aí.
4: É ganhar experiência, né? No andamento nas outras competições, até porque o projeto foi retomado, né?
5: Com certeza, a experiência, né? Até a gente estava conversando, se tivesse como a gente optar pela Série Prata, a gente gostaria de ter jogado a Série Prata, porque seria um nível talvez um pouco mais baixo, vamos dizer assim, a gente gostaria, poderia participar melhor, né? Talvez até buscar uma medalha ali. Mas foi boa a experiência, foi bem tranquilo. A gente ficou feliz com a nossa equipe, que evoluiu muito do primeiro jogo para o último. A gente viu uma grande evolução, mas a competição é isso, né?
4: Bom, assim, os trabalhos são diários, né? A escolinha, ela continua andando. Por que tem maior número de meninas na escolinha?
5: Então, eu acho que o vôlei, na verdade, em si, já é mais buscado pelo feminino, né? Mas a gente, a nossa iniciação aqui, ela é mista, né? A gente tem masculino e tem feminino. Trabalhamos, vou passar os horários também aqui. A gente trabalha toda terça e quinta de manhã no ginásio Arrudão, das 9h30 às 10h30. E agora a gente abriu novas turmas lá no ginásio do Cantu, no Industrial, na pista de atletismo. Toda segunda e quarta-feira
4: Que é uma
5: lá,
4: novidade lá,
5: uma
4: né?
5: novidade, uma novidade. Até a gente tá buscando agora nas escolas também, comunicando, né? A gente toda segunda e quarta-feira lá às 8h30 da manhã. A gente vai ter escolinha lá também.
4: Tudo gratuito,
5: Tudo
4: né?
5: gratuito, tudo gratuito. A gente tem aqui no Arrudão também, final da tarde, 6 horas da tarde, também tem turmas aqui, terças e quintas. No ginásio Sarará, toda terça e quinta também, da 1h15 até às 3h15, a gente tem turma lá.
4: Bom, assim, alguma competição ainda até o final do ano?
5: Agora já encerra o calendário nosso, né? A gente trabalha só mesmo agora com os treinamentos. Visando já o próximo ano, né? No próximo ano a gente tem JUSOPS, tem o JUSOPS, que faz parte do calendário da SUPAR, Jogos da Juventude, Jogos Escolares mesmo, que serve para as crianças de preparação nos colégios, né? Então temos agora visando o próximo ano.
4: Porque o trabalho, assim, da retomada do voleibol é somente com atletas da cidade.
5: Sim, apenas os atletas da cidade, né? Crianças que estão daqui, os pais daqui também, né?
4: E o trabalho é a longo prazo.
5: Trabalhar a longo prazo, a iniciação é visando a evolução das crianças, né? Como a gente estava parado aqui, o nosso projeto, voltando agora, né? Então é a nossa iniciação que é visando o futuro delas aí.
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2: Aí depois da folga, o União volta a jogar no domingo à tarde, lá em Toledo, contra o Oeste Brasil. No primeiro turno, o União venceu em casa de virada. Thierry, União 4 pontos. O Oeste Brasil também é 4 pontos, né? O empate classifica os dois, mas o objetivo, sem dúvida, é pontuar e terminar, né, na melhor campanha, até porque depois tem os playoffs, aquela questão de decisão em casa. Esse é o objetivo? Boa tarde.
3: Boa tarde. Não, a gente sabe do objetivo do clube, né? Primeiramente, quando a gente foi contratado, é o acesso. Mas tem um jogo muito difícil fora de casa, a gente sabe como é que é a equipe deles, uma equipe jovem. Então, o empate classifica os dois, mas a gente vai lá com o intuito de vencer o jogo. A nossa ideia é vencer o jogo, fazer a melhor campanha do grupo e, consequentemente, trazer os playoffs para casa.
2: Bom, no primeiro turno, ficou provado que o time do Oeste, né, quase complicou a União em casa.
3: Foi um jogo muito difícil, a gente conhecia pouco do time deles. A gente acabou tendo uma surpresa ali no início do jogo e tudo mais, mas a gente teve o controle, ganhando o jogo, 3-2, importante. Como a gente fala, né? A gente tem que ganhar todos os jogos, tem que ir com o intuito de vencer todos os jogos para acabar líder do grupo.
2: Bom, a folga foi boa ou não foi boa? Até aquela questão de, tinha que ter jogado, questão do ritmo de jogo, porque a União vai para o terceiro jogo no campeonato.
3: A gente sempre quer estar jogando, né? Então, mas como o nosso grupo é o que tem menos equipe, não tem muito o que lamentar, a gente aproveitou então para trabalhar os nossos erros que teve nas duas primeiras rodadas, para não ter erro lá, entendeu? O jogo lá é muito difícil, a gente sabe que vai ser bem complicado o jogo, então a gente minimizar os erros lá e sair com os 3 pontos.
2: Bom, a União só depende dele para buscar a classificação, né?
3: Dois jogos, a gente tem o intuito de fazer 6 pontos e, como eu falei, terminar líder do grupo. Então essa é a nossa ideia, a gente vem trabalhando aí esses dias, se preparar bastante para ter 2 jogos importantes, preparar bastante para acabar líder do grupo e, consequentemente, trazer os mata-mata para dentro de casa.
2: E tem tempo, né, de entrosar, ganhar ritmo para os playoffs, que são jogos decisivos, né? 2, um fora e um em casa.
3: Não, a gente sabe disso, mas o que vai ser bom para nossa equipe é que a gente vai acabar jogando, né? Então, a gente já acaba no ritmo de jogo, já vai ser antes do playoff, vai ser o 4º jogo nosso, então a gente vai estar com um ritmo de jogo legal, que a gente tá se conhecendo ainda, né? A gente é um time que tá se conhecendo, a gente teve 2 partidas apenas, então quanto mais jogos, melhor pra gente.
2: Tem que tomar o cuidado porque o Oeste Brasil faz o último jogo, né?
3: É, o último jogo deles, a gente sabe também do fator casa deles, né? Eles vão querer vir pra cima, vão querer ganhar o jogo, mas tem a nossa ideia de jogo, nossa estrutura ali que o Bruno vem fazendo durante a semana, então a gente vai lá novamente, com o intuito de ganhar o jogo.
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10: Boa tarde, pessoal. Tudo bem? Aqui é o Gerson, vice-presidente do Mareco. E estamos aqui comunicando toda a imprensa beltronense que nos ajude aí também, como vem fazendo, e agradecendo por todo o apoio que vocês têm dado. A gente vai estar amanhã iniciando a venda dos ingressos antecipado para o jogo do Palmas, né, contra o Palmas, Marreco e Palmas, dia 29/8, que vai ser esse jogo lá no Sarará, na Cidade Norte. E também, né, a gente vai estar valorizando muito, né, nossos patrocinadores, principalmente lá da Cidade Norte, que estão organizando toda a estrutura para receber o nosso torcedor e o Marreco. Então, os ingressos inicia-se amanhã. O primeiro lote são 400 unidades a R$ 10, tá? Então, vai estar à venda aí a todos os postos de venda que tem na cidade, e principalmente na Cidade Norte vai estar no posto Pandolf, onde é que tem um ponto de venda, na farmácia Santa Helena, e também lá no posto Delta, no restaurante do Míssil, lá vai ter a venda dos ingressos aí, né, promocional desse lote, primeiro lote de 400 ingressos a R$ 10. Acabando esse, o segundo lote, mais 400 ingressos a R$ 15. E o terceiro lote, né, aí depois está a R$ 20 e R$ 20 também na hora do jogo. E, então a gente conta aí com a divulgação, né, aí de todos os nossos parceiros, nossa imprensa aí, que o nosso torcedor consiga buscar, comprar, adquirir seu ingresso para garantir sua participação lá no Sarará, né, para prestigiar o nosso Marreco Futsal contra o Palmas. Um grande abraço, agradecemos todos aí, fiquem bem.
11: Bom, Luciano, com a saída aí do Gustavinho, oficialmente o Marreco está no mercado ou não está no mercado? Boa tarde.
12: Boa tarde, pessoal da Rádio Noim, Itamar. Não, o Marreco esse ano dificilmente vai contratar, né? Caso seja algum caso pontual que precisar, mas dificilmente esse ano terá ainda a apresentação dos jogadores. A gente sabe que foi um ano bem difícil para a gente poder contratar, mas a gente já está pensando em 2027, né? É fato que nós precisamos ter um time muito mais competitivo do início ao final do ano, né? Porque esse ano nós tivemos muita dificuldade, né? O primeiro time montado era um time que não tinha entrosamento, tinha dificuldade, e agora a gente consegue já ter uma qualidade ainda melhor, né? Então, nesse momento, a gente precisa manter as bases, né? Que são esses jogadores que vieram, que começaram a render, né? Propriamente o Gabriel fez um belíssimo gol. O Douglinhas fez um gol de inteligência, de cara que é rápido, né? E todo mundo começa a ajudar, o Atos mesmo atrás, né? O Jonathan também, um jogador de criação. Daqui uns dias, acho que mais uma ou duas semanas, devemos ter a volta do Luizinho, né? Depois da grave lesão. Então, tem muito jogador, né? Tivemos a dispensa do Gustavinho, semana em comum acordo, e a vida que segue, né? Acho que agora, se o Marreco chegar na final do Paranaense e o jogo que tem ainda para fazer na Liga ali para poder se manter, nós temos, no máximo, com o jogo do Palmas, 5 jogos em casa. 5. Entendeu? Então, a gente tem que saber que a partir de agora é mata-mata.

0: 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O Campeonato Brasileiro do Grupo D tem semifinal, ida hoje, Uberlândia, ABC, 17 horas, Asa e Gama, 17 horas. Brasileirão A, teremos hoje, 24ª rodada, 4 da tarde, Fluminense e Remo, 18h30, Inter Atlético Mineiro, Cruzeiro Flamengo, 20h30, amanhã, 4 da tarde, Palmeiras Vasco, Bragantino Grêmio, Vitória Bahia, 18h30, Santos Mirassol, Chapecoense São Paulo, 19h30, Curitiba Corinthians, segunda-feira, Botafogo Atlético Paranaense, às 20 horas, é o Brasileirão. Vamos falar do Campeonato Varziano, que marca para amanhã no Campo do Marrecas, 15h15. Elite Futebol Clube Gaúcha. Amanhã, 15h15, Santo Agostinho Plantimar enfrenta o Ipiranga Jacaré Menezes Veículos. Campo do CTG, 9h45. Amanhã, domingo, Pinheiros Beltronense enfrenta o Botafogo do Menino Jesus. Campo do Horto, 15h15. Terra Nossa B enfrenta a equipe do Rio do Mato, campo do Jefferson Bisotto, 9h45 amanhã. Novo Mundo Centro Automotivo enfrenta o LDU Beltrão, campo do Rio Guarapuava, 15h15. Guará enfrenta União do Progresso Virgínia, campo do Rio Tuna, 9h45. Novo Mundo Vitória enfrenta Vai na Fé, 15h15. Rio Saudade enfrenta a equipe do União da Cidade Norte, campo Master Rio Quibé, 15h15, tem Pinheiros Biligancho enfrentando Vitral Sul.
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0: 12:54.
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1: Uma e um.

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0: Legal, legal, legal, legal. São 13 horas e mais 9 minutos. Francisco Beltrão, minha cidade querida, estamos chegando. Estávamos aí ajeitando a nossa live, estava com os pequenos B.O. assim. Agora tudo certo, tudo arrumadinho, tudo tranquilo. Pronto para nós iniciarmos mais um show de bandas aqui pela Nauinha FM 106.3. Sabadão, 22 de agosto de 2026. Temperatura 18 graus em Francisco Beltrão. Eu de cá e você de lá.
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0: Estamos trabalhando nesta tarde gostosa no apoio cultural da Erva Mate Império Verde e também na loja Estilos de Cia. Até às 15 horas, melhor das bandas do sul do Brasil.
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0: fui na UFM 106.3, uma rádio. Aí, 23 anos no ar com você. Vai interagindo, vai pedindo a sua música. O nosso WhatsApp já está liberado também. Nossa live já está no ar com muito sacrifício. Deve ter sido um frio que deu uns problemas técnicos. É, nosso WhatsApp é o 469-8822-3529. 1310, vai pedindo a sua. E eu vou abrindo a parte musical, agora definitivamente, né? É, Alma Latina vai cantar pra nós. Bateu saudade! Claro que sim! Boa tarde!

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0: É por isso que estamos aí, né? Hoje é sabadão. Temperatura mais ou menos friozita, amanheceu, Francisco Botelho, hoje é 6 graus hoje de manhã cedo, Jesus misericórdia. Aí bate aquela saudade,
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0: De usar um casaco, né? Tomar um mate quente.
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0: 13:14, enquanto você vai se preparando, vai pedindo a sua, meu amigo Jandir Veloso, já está na nossa live. Boa tarde, meu amigo, tudo de bom? Aqui tudo tranquilo, e aí, tranquilo também? Obrigado aí, Jandir Veloso, e a sua família. Estão já na nossa live participando, interagindo, faça isso você também. Interaja comigo, peça a sua música de bandinha até as 15 horas. Eu atendo você.
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0: Vai pedindo a sua que eu vou dando sequência na parte musical. São 13:15 agora.
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0: Eita, eita aí nesse embalo gostoso, nesse batidão agradável. Musical Flor da Serra, Rio de Cerveja.
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0: Vai pedindo a sua música, vai interagindo comigo até as 15 horas, é claro. Quem manda na programação é você, ouvinte.
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0: Faça aí como o nosso colega, o Jandir Veloso dos Santos. Tá pedindo pra mim rodar a música com Viu Seu Pause. Te amo mais que chocolate.

0: Vem aí, Dicas da Primeira Infância.
1: Através da relação com os irmãos, uma criança aprende desde cedo que todos nós temos que colaborar uns com os outros. Como pai ou mãe, ajude seus filhos a perceberem isso, estimulando a se colocarem no lugar do outro. Também mostre que toda criança, não importa seu tamanho, deve ser respeitada e sentir-se amada.
0: E lembre-se, desenvolver a criança é desenvolver a sociedade.
2: Uma e 23.

0: Aê! Eu não preciso de outra!
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0: Banda G10 na nossa programação!
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0: 13h30, 13h30, hora certa pra você! Tamo juntos, eu de cá e você de lá, vai participando, vai interagindo!
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0: Quem está na nossa live também, a Rose Amaral está me assistindo. E a Marisa Elaine Berdman. Boa tarde pra ti também. Obrigado por estar aí na nossa companhia. Pede uma música, vocês estão na live, pede uma musiquita aí. Ajuda nós a fazermos a programação do jeito que você gosta, hein? E eu vou trabalhando por aqui, é claro. 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
0: Aí tá aí, né? Música bonita. Eu não preciso de outra.
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0: Mas se der bobeira. Se der bobeira, os atuais dizem o seguinte: justa causa. Senhor Jesus!

0: Legal, legal, legal. 13h37.
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0: Banda Fonte Luminosa.
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0: de semana.
1: Vai pedindo a sua música, vai interagindo comigo, você também.
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1: É o nosso show de bandas de todos os sábados aqui pela Nauim FM 106.3. É uma rádio comunitária, 23 anos no ar com você. Levando música, levando alegria, levando entretenimento também.
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1: E o bom mesmo é quando você interage comigo, quando você participa, pede a sua música. A Marisa está me pedindo aí a música.
0: Não,
1: aí com Rainha Musical, Guardanapo, vamos ouvir.

Tá aí, música bonita, indicação da Marisa, é a Marisa Elaine Berneman. Aí com rainha musical, guardanapo. Também quem está conectado comigo aí através dos aplicativos lá em Londrina, meu amigo Isaías. O Isaías está preparado para amanhã, né, Isaías? Deixa eu até vou ver aqui que o Isaías me mandou essa semana, que o rapaz não é fraco, rapaz. Lá em Londrina, o Isaías representa nosso município lá. O rapaz tá com a bandeira aí, Francisco Beltrão, Sudoeste, é terra de campeão na Copa Truque. É isso que vai amanhã levar a bandeira aí na Copa Truque, lá em Londrina, pra representar o nosso município. Parabéns, Isaías, viu? Está ligadinho na nossa programação. Obrigado! Também quem está na nossa live, é o Jacir Caliscura. Me desejando boa tarde, meu amigo. Tudo tranquilo aqui? Tá tudo certo. Tudo na paz de vocês aí, hein? Esperando que o meu povão esteja tudo bem também. Vou trazer mais um pra fechar mais um bloco. E voltamos depois da nossa próxima música e do nosso bloco também.

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1: 1:47.
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0: Eita, aê, música bonita, não tá pra liquidação, nem de inverno, nem primavera, nem de verão.
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0: 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Brincadeiras à parte, mas a nossa música não para, hein? Quem cantou essa música foi Indústria Musical. Não tá pra liquidação.
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0: Vai interagindo, vai pedindo essa música também. Estamos à disposição aí pra atender você, ouvinte, que está do outro lado do rádio, aí no seu aplicativo. Você que está no seu automóvel, enfim, no seu caminhão também. Claro, pessoal, nos ouve, hein? 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
0: Também quem está na nossa live lá em Salto do Lontra, o Leuzir Moreira.
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0: Leuzir, que é meu tio, hein?
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0: diz que tá bonito. Então tá bom.
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0: Obrigado, obrigado pela companhia.
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0: E eu vou trazendo agora, para dar sequência musical, JM vai cantar para nós. Quarto solitário. Frio da madrugada.

0: Aê, música JM, cantando pra nós, música bonita, hein? Um ritmo gostoso, embalo agradável. Quarto solitário. 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
1: E para cantar com o JM, Francisco de Paula.
0: Show de bandas até as 15 horas com você, eu, Altamiro Oliveira.
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2: 2 horas.
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0: Aê, Expresso Latino! Mais um ritmo gostoso, dançante e agradável! 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
0: Faz parte, né?
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0: também. Isso é igual o Mega Sena, rapaz. E quanto mais aposta, mais perde, hein?
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0: 14 com 4, a hora certa pra você. Brincadeiras à parte, hein? Vai interagindo, vai pedindo a sua música e você nos ajuda a fazer a programação.
1: É.
0: 106.3. Esta emissora tem a presidência do senhor José Nelly Burlin. E também a coordenação do senhor Amaro Corbi, na coordenação aí dos problemas técnicos. Meu amigo Gilson, Rafael, me ajudou aí a ajeitar a live, tava com um problema difícil, hein? Perdi o caminho das Índias e não me achei mais.
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0: Não é nada. É, cada um vem com uma foice, com um picão enxado e cada um faz um carreiro. Quando se vê, não se encontra mais de jeito nenhum, né?
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0: Tem que chamar os universitários, ainda bem que estão em exposição. Obrigado, meu amigo Gilson, viu? É, e a Marisa. A Marisa também pedindo pra me rodar mais uma música dos atuais, se for possível. Claro que é. Ela quer ouvir aí com os atuais, Senhorita.

Tá aí, musical festeiro. Só pra te encontrar. Eu quero ir num baile só pra te encontrar. Então vai, é hoje. Já estamos de botina lustrada. Já está na nossa companhia, nos acompanhando, trabalhando e acompanhando a programação. Lá no bairro Água Branca, Jennifer Fernanda. Obrigado pela companhia. Já já vou ouvir teu áudio, beleza? 14 com 11 no apoio cultural da Erva Mate Império Verde. Estamos trabalhando por aqui, claro. 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Estamos trazendo mais música, chegando agora, Musical Terceira Dimensão. Se não me queres... Essa é doida, apaixonada.

Aê, terceira dimensão, a moda doída, a moda apaixonada, sabadão. Se não me queres, não me bobes também. Quatorze, dezessete agora. Rosilene Santos, lá de Unil Cerqueira, me acompanhando também. Seu filho Victor, esteve no aniversário ontem, 15 anos. Parabéns, felicidades. Futuro atleta, juízo, garoto. Também na minha companhia, Maria Glowalski, lá em Enéas Marques. E a Maria, Maria que essa semana aí quase que foi, entrou num golpe. É, a Maria sofreu uma tentativa de golpe. Até vou deixar um alerta aqui, viu, hein? É, mandaram mensagem pra ela aí, se passando pela filha dela, e ela, e desesperadamente, o pessoal pedindo dinheiro, desesperadamente, se passando pela filha da Maria aí, né, minha colega, minha ouvinte também. E ela quase que caiu, hein? Eu fico aí um alerta, quando alguém mandar mensagem desesperadamente, se passando por alguém da família, manda mensagem pra outro de fora da família e comunicar com a pessoa que tá, com a pessoa que tá se passando aí por parente, por familiares, por amigos, hein? Foi só assim que ela se escapou, senão tinha saído o dinheiro dos boi. O pessoal são ligeiro. Ainda bem que se escapou, né, Maria? 14 e 18, mais música na programação.

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2: 2h23.

0: Aê, música bonita, mais um embalo gostoso. Aí com a banda Gota d'Água. Fala a verdade. Não entra, potinho.
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0: 14h31. Até as 15 horas. Eu de cá e você de lá. Eu fazendo aquilo que gosto. Para o seu ouvinte que gosta daquilo que eu faço, hein? Levar música, levar alegria pro meu povão que está do outro lado do rádio nos acompanhando. Obrigado. Olha aí a Rose Amaral. Boa tarde, amigo. Gostaria de ouvir a música com Rainha Musical. Gosto desse amor.

0: Aê, Expressão Sul! A briga acabou! Aleluia!
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0: Brigar pra quê, né?
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0: Se reunir entre família e amigos.
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0: 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Ainda bem que a briga acabou!
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1: Amar.
0: 14h39, eu vou trazer mais um aí pra nós fechar esse bloco. Vamos trazer aqui. Locutor, amigo!

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3: 2h44.
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0: Aê, musical Calmão! Calmão! Eu ainda te amo.
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0: Faltando 12 para as 15.
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0: Show de bandas até as 15 horas. Dá tempo de você pedir a sua ainda, hein? Porque eu vou trazendo mais um do Raio Musical. Essa música que eu preparei no início do programa. E teve dois pedidos com o Raio Musical. Não consegui rodar, mas vou trazer ela agora. Minha musa na programação.

0: Aê, olha aí que valsa bonita, que valsa gostosa na programação. Minha musa, é, minha musa, rainha musical. Já pensou uma dessa no bailão, hein? Garanto que você vai sapatear e vai characotear também. Eu nem sei dançar isso daí, então não adianta.
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0: Faltando 8 para as 15.

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0: Aí é bom. 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
0: Faltando 5 minutos para as 15 horas. Foi bom demais trabalhar contigo mais uma tarde gostosa. 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Sabadão gostoso, temperatura ainda continua na casa dos 18 graus centígrados. Hoje, 22 de agosto de 2006.
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0: Desejo a todos vocês que nos ouviram, você que interagiu, você que pediu sua música, participou, enfim. Obrigado de coração por estar aí na minha audiência, na minha companhia. Deixo o convite para o próximo sábado, a partir das 13 horas, se Deus assim me permitir. Estarei por aqui novamente, levando música, levando alegria pro povão. Desejo a você bom final de semana e uma boa jornada na semana que vem também. Grande abraço a todos, fiquem todos com Deus, que com ele eu também vou e fui! 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
5: Três e quatro.

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2: E aí, turma, tudo bem? Seja muito bem-vindo. A partir de agora está no ar o nosso Sabadão Sertanejo, hein? Hoje, dia 22 de agosto, está no ar mais um programaço, hein? Pra você tá curtindo juntinho com a gente, hein? Eita! Aí sim, hein? Pra você que tá chegando agora, seja muito bem-vindo. Eu sou J. Gonçalves e a partir de agora faço a sua companhia aqui na 106,3 FM. Até às 17 horas, né? É, moçada, então, vem juntinho comigo. O que que tá fazendo agora nesse momento aí? Comenta aí, manda pelo nosso WhatsApp também. Já tá liberado o meio de comunicação para você tá participando. E já estamos ao vivo também aí pelo Instagram, Facebook também. Lá no Facebook da Rádio Anauim Francisco Beltrão. No nosso site também, no www.radioanauim.com.br. E daqui a pouquinho também lá no TikTok do J. Gonçalves também. Você pode acompanhar a nossa live e a gente tá participando e batendo aquele papo também, tá bom? A sua indicação, eu espero por aqui, tá bom? Manda aí, ó. Agora chegando a primeira de hoje, aqui no nosso Sabadão Sertanejo. Bora lá então. Aumente o volume que tá chegando aqui, ó. Nada mais, nada menos que Breno Reis e Marco Viola, bebendo todas. Boa tarde.

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1: Vamos lá então, turma, estamos de volta aqui no nosso Sabadão Sertanejo. O programa só está começando. Tem muita música ainda boa para rolar aqui, ó, para você curtir. Eita, modão, é bom demais da conta, hein? Olha só, quem tá participando com a gente também, quero já mandar aquele alusão ao pessoal lá do Jardim Itália também, muito boa tarde para vocês, ótimo sabadão, pessoal aqui do centro também, aqui de Francisco Beltrão, tá aí na cinturinha também, curtindo aí a 106,3 FM, o nosso muito obrigado pelo carinho, seja muito bem-vindo aqui na 106,3 FM, né? Rolou aqui a primeira de hoje, rolou aí o som de Breno Reis e Marco Viola bebendo todas, e rolou também o som de Zezé de Camargo e Luciano, Fera Mansa, hein? Aí sim, hein? É, a temperatura nesse momento em Francisco Beltrão está aí na casa dos 19 graus, segundo aqui as informações do CIMEPAR. Deixa eu ver aqui, ó. Segundo aqui, não temos nada de chuva marcada para hoje, né? Amanhã, domingão, dia 23 de agosto, a temperatura mínima 6 e a máxima 20 graus. Vai estar friozinho também. Hoje estava friozinho, né? Até algumas cidades aí no estado do Rio Grande também teve geada, né? Isso mesmo, hein? Virou o tempo, né? Como diz. Então, para amanhã, segundo aqui as informações, não temos nada de chuva marcada também. Vai estar friozinho amanhã, domingão. E olha só, para segunda-feira também teremos aí, vai estar a mínima 7 e a máxima 22 graus na segunda-feira. Daqui a pouquinho a gente traz mais informações aqui para você, segundo aqui as informações do CIMEPAR. Bora lá então, você que está participando, interagindo com a gente também pelo nosso WhatsApp também, pelo 469-8822-3529.
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1: Eu quero mandar um alôzão aqui também. O pessoal aqui do bairro da Cango também tá na nossa audiência, hein? Obrigado pelo carinho, obrigado pela sua audiência. Quem mais participando aqui com a gente também? Quero mandar um abração também pro Rafael, tá aí curtindo também lá da Cidade Norte, né? Ligadaço, obrigado pelo carinho. Estamos aí também, nossos amigos internauta já tá aí acompanhando também a nossa live lá pelo TikTok também, né? Um abração, deixa eu ver quem tá chegando por aqui também. Quero mandar um alôzão também pro pessoal aqui do bairro São Miguel também na audiência, hein? A outra, hein? Aí sim. Bora lá então, bora curtir mais uma. Vamos no som aqui do... Deixa eu ver o que vai rolar aqui, ó. Já tá aqui, ó, tudo preparado aqui. Vamos no som aqui do... Beto e Júlio, participação de Ed Brito e Samuel. Rios e Navios, hein? Bora curtir uma aqui, ó. Aumenta o som.

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Vamos lá então, turma, estamos de volta aqui no nosso Sabadão Sertanejo. Eita, sabadão, bom demais da conta, hein? Agora são 15 horas e 20 minutos, você na companhia dele mesmo, hein? Jota Gonçalves, o seu amigo do rádio, levando para você os melhores sucessos nacionais. Aqui você curtiu o som de Beto e Júlio, hein? Participação de Ed Brito e Samuel, Rios e Navios, hein? Mais uma pancada aqui, né, bebê? Eita, é bom demais da conta, hein? E para você que tá lá no Facebook também, é, meu amigo, pode curtir aí também pelo Facebook da Rádio Jornal em Francisco Beltrão também, estamos ao vivo e a cores lá por lá também, tá bom? Vamos lá, vamos dando sequência aqui, ó, pra você que tá acompanhando a nossa programação. É, moçada, agora chegando o som de, deixa eu ver aqui, ó, quero mandar uma alusão aqui pro Celso, tá aí curtindo, né, mandou o Celso Nunes, boa tarde, Jota, sou de Piedade, interior de São Paulo, aí sim, hein? Valeu, meu amigão, um abraço pra você, pra todo o pessoal lá de Piedade, interior de São Paulo, tá aí também nossos amigos internauta, ligadaço, curtindo, hein? Um abraço e tudo bom! Agora chegando o som de Bruno e Marrone, o amor está aqui, boa tarde!

Vendo ainda? É bom demais ouvir música boa de qualidade, hein? E aqui na 106 tem música boa de qualidade, com certeza, né? 15 horas e 25 minutos, porque aqui o tempo passa voando, hein? Bora pra cima, então? 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Bora lá então, vamos faturar mais um pouquinho, eu volto já, não sai daí.

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3: Bora lá então, estamos de volta aqui no nosso Sabadão Sertanejo, levando para você o melhor da música sertaneja, hein? 15 horas e 29 minutos, hein? O que que está fazendo nesse momento, hein? Tá em casa, tá no carro, tá no trânsito aí, tá acelerando o processo. É, quero mandar uma alusão aí pros motoristas da rodagem, hein? Sei que tá aí o pessoal dos aplicativos também, urbano aqui de Francisco Beltrão, também tá aí na sintonia aqui da 106,3 FM, né? É o pessoal que vai passando aí pelas BR, né? É, pelo Tapetão Preto também, acelerando o processo aí, passando aqui pela região de Francisco Beltrão também. Aquele forte abraço, boa viagem para vocês também, e vão com cuidado, né? Acelerando devagar, com certeza chega no seu destino também, né? Agora 15 horas e 29 minutos, já tá preparado aqui também o nosso, o Top 10, vai rolar aí 5 mais pedidas durante a semana, vai dar tempo aqui, ó, pra você curtir juntinho com a gente, tá bom? Esse é o nosso, e vamos ver se dá tempo hoje pra gente mandar também o nosso super fã, 3 músicas direto, hein? Hoje eu vou juntinho com vocês até as 16 horas, é, moça, tem um compromisso aí, então não dá pra perder, né? E vai ficar aqui, ó, mais uma horinha de muita música rolando aqui, ó, pra você curtir aqui no nosso Sabadão Sertanejo também, fica ligado, hein? Bora lá então, aumenta o som. Quero mandar um alusão aqui pra Marta Marques, tá aí curtindo também o nosso programa, né, Marta? Beijão pra você também, seja bem-vinda. Quem mais confirmando a audiência aqui? O nosso amigo Anselmo,

de Teixeiropolis, é isso? Rondônia! Aí sim, hein? Obrigado pelo carinho, obrigado pela sua audiência. Quem mais participando aqui, comentando também? Olha só, a Marta é de Santa Isabel Grande, é isso? Santa Isabel Grande, São Paulo também. Eita, os paulistas estão aí na sintonia, né? Obrigado pelo carinho, beijão pra ti também, tá bom? Deixa eu ver quem é mais aqui, ó, mandando aquele boa tarde pra gente, confirmando a audiência. O Salviano Ginó, de Coremas, é isso? Pernambuco? Eita, meu guri, aí sim, hein? Tamo junto, hein? Um abração pra você, uma ótima tarde, sabadão. Quem mais participando aqui também? A Maria Elair mandou aquele boa tarde, Jota. Eu sou de Igrejinha, é isso? Eita, Maria, beijão pra você também. Quem mais participando aqui também? A Benedita. Eita, Benedita, obrigado pelo carinho também. É, quem mais? Anselmo, boa tarde. De João Alfredo, Pernambuco. Eita, almoçar, nossos amigos internautas estão aí ao vivo, ligadaço, curtindo, né, a programação, hein? Salviano Ginó, é isso? De Quaresma, Pernambuco, Reis do Coco, hein? Eita, gurizada! Aí manja, né? Quem mais participando aqui também? A Maria mandando aquele boa tarde, obrigado pelo carinho. Maria, beijão pra você também. O José Firmino também, nosso amigão. Opa, boa tarde, beleza? Manda um alô aqui pra Serra da Canastra, Minas Gerais. É pra mim e minha irmã, Doraci. Alô, Doraci, beijão pra você também. Obrigado pelo carinho, um abraço pessoal lá da Serra da Canastra, Minas Gerais, confirmando a audiência por aqui também. A Ju Major também mandou aquele boa tarde, Jota. Obrigado pelo carinho, é a Ju, né? Eita, Ju, brigadão, hein? Beijão pra você, tá bom? Bora lá então, vai começar o nosso Top 10, acelerando, porque senão não dá tempo.

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1: Vamos lá então, a número 5, Zezé de Camargo e Luciano, Irmão da Lua, Amigo das Estrelas. Boa tarde.

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1: Vamos lá então com a nossa número 4, Vitor e Léo, do outro lado do rádio. Boa tarde.

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1: Vamos lá então, estamos de volta aqui no nosso Sabadão Sertanejo com o nosso quadro aqui, o Top 10. Rolou aí a nossa número 5, Zezé de Camargo e Luciano, Irmão da Lua, Amigo das Estrelas. E rolou também um som de Victor e Léo, nossa número 4, Do Outro Lado do Rádio. 15 horas e 42 minutos, a gente vai para um pequeno apoio cultural, vamos faturar um pouquinho e já voltamos, não sai daí.

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2: Três e 44.

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2: Vamos lá então no som de Bruno e Marrone, Choram as Rosas, a nossa número 3. Boa tarde.

0: E rolou aí!
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0: Eita, que musicão, hein? Rolou o som de Bruno Marrone, Chora as Rosas, grande sucesso aí de Bruno Marrone. Essa é de 2016, né? Rolou aqui, ó, pra você curtir. Aí sim, hein? Essa foi a nossa número 3 aqui do nosso Top 10, é uma das mais pedidas durante a semana aqui na 106,3 FM. Bora lá então, quero mandar um alôzão rapidinho aqui também. O Raimundo Francisco tá aí curtindo também nosso programa. Obrigado pelo carinho, seja bem-vindo. Quem mais aqui, ó, mandou um coraçãozinho também. A Laura Oliveira, beijão pra você também. A Rosângela participando aqui, ó. A Rosângela falando que é de Joinville, Santa Catarina. Aô, potência! Valeu, obrigado pelo carinho. Quem mais participando aqui junto com a gente também? Aí na sintonia nessa tarde sabadão, hein? Eita, moçada! Vamos junto aqui, o Raimundo Francisco Lima de São Paulo, confirmando o Alexander Martins também. Olá, ótima tarde, Rio de Janeiro! É o Carioca curtindo aí o Alexander, hein? Valeu, um abraço pra ti também, meu guri. Tudo de bom. Quem mais aqui, ó? Na sintonia também, o Valdeci Santos, compositor. Tá aí curtindo também. Obrigado pela audiência, hein? Alô, Rosa Maria, sucesso lindo pra você. Obrigado pelo carinho, Rosa. Beijão! O Sávio também, Santarém, tá aí curtindo também, né, Sávio? Um abração pra você lá de Santarém. Eita! Tá de longe curtindo, hein? Obrigado pelo carinho. Deixa eu ver o que mais aqui, ó, galera piauense, uma suave. Tamo junto, hein? Obrigado pela presença linda da live. Valeu, obrigadão, beijão pra você! Tem mais aqui, ó, a Luinete também tá aí curtindo, né? Boa tarde pra você também, obrigado pelo carinho. Bora curtir a nossa número 2, aumenta o som chegando aí, ó.
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0: Vamos lá então, Simone Mendes, Dois Tristes, boa tarde.

0: Vamos lá então, rolou aí o som de Simone Mendes, Dois Tristes, hein? Agora são 15 horas e 54 minutos para você que está na melhor aqui, ó.
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0: E já para você a nossa número 1 aqui, ó, liderando, né? Uma das mais pedidas aqui também durante a semana, o som de Mato Grosso e Matias, Tentei Te Esquecer, hein? Eu quero mandar um alôzão pessoal aqui, nossos amigos internauta, tá aí no TikTok, tá aí curtindo também, o Gerson também, a Nice, quem mais? A nossa amiga ali também, tá, Dona, não aparece o nome inteiro aqui, deixa eu ver bem certinho aqui, tá aí curtindo também o nosso programa, obrigado pelo carinho, o Gelsi Mosman também curtindo, boa tarde, obrigado pelo carinho, tamo junto, hein? Deixa eu ver quem é mais na sintonia aqui, ó, ligadinho, curtindo, Leandro apareceu também, tá aí curtindo também nosso programa, né? Abração pra vocês, hein? Tamo junto, bora lá curtir então, chegando a nossa número 1, liderando aqui o nosso Top 10, o som de Mato Grosso e Matias, pra você curtir, aumenta o som!
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1: 4 e 13.

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3: Quatro e trinta e seis.

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1: E aí, Luciano? Vamos fazer essa galera sacudir?
2: Vambora, Zezé!
1: O que tá faltando então, Luciano?
2: Tá faltando alegria, mão

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5: 4:55.

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4: 5:16.
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2: 5:36.

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1: 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Você já viu um bebê jogando repetidamente uma colher no chão? 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Não é desobediência, é curiosidade. 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
4: 5:56.

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3: Alguém com mais estudo que eu diria que fora um cataclismo. Eu já afirmo que isto nunca passou de um bárbaro acidente campeiro. Fato acontecido há uns par de anos, lá pelas missões do Rio Grande, na Bossoroca, inclusive, da junção de um bugre velho missioneiro com uma cigana que extraviou-se do bando depois de 11 meses, 29 dias, 11 horas, 59 minutos e meio de prenhez, surgiu um ser que se parecia com tudo, menos com gente. Hoje se apresenta para o mundo com um rosário de piadas. E a nós, povo desta querência, só nos resta receber com o aplauso.

A prática de exercícios é extremamente importante para a saúde física do nosso corpo. Assim como a água tem uma função importante para o organismo, se exercitar é indispensável para manter a musculatura em movimento, gastar energia e fortalecer os ossos e articulações. Além de ajudar na diminuição do estresse, melhora no fluxo de sangue ao cérebro e redução da ansiedade. Praticar exercícios regularmente previne todos esses problemas e também ajuda na recuperação de depressão e autoestima, que são muito comuns na sociedade. Mova-se! Viva uma vida feliz!

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1: Seis e quinze.
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2: Seis e 35.

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1: Seis e 55.
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3: Sete e 14.

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1: Meu amigo Negão, chegou o momento de a gente cantar uma moda junto.
2: E a hora é agora, neguinho.
1: Então vamos nessa.

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4: Esse som, o musical San Rafael, fez com todo amor e carinho pra você ouvir e cantar onde você estiver.

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6: 7:34.

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1: Olha aí, galera, que vem chegando o cavaco do canhoto pra swingar na vaneira, Silva. E o bacio, Fernando, vem mais. Chega junto, chega junto. Vamos lá, povo de Campo Grande, na palma da mão. Nós vamos começar com os trabalhos da cantoria, mas antes eu vou pedir pro meu amigo Capitão de Maior de Gavetão.

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2: Sete e cinquenta e quatro.

0: guarda lá, não.
1: É só falar nessa mulher.
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4: Oito e 14.

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prazer cantar com vocês.

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3: 8:54.